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1: Manhã de quinta-feira na Marginal, estão aí as primeiras notícias com a Sofia Simões. Bom dia.
2: Muito bom dia. As organizações sindicais da PSP e da GNR reúnem-se hoje com o Governo. Em discussão vai estar o suplemento especial para o controle de fronteiras aeroportuárias e também o subsídio de risco. A reunião em Lisboa foi convocada pelo Ministério da Administração Interna e antecede uma outra marcada, já para o próximo dia 29, sobre a reestruturação das carreiras e a organização do tempo de trabalho. Esta semana, 7 organizações da GNR e sindicatos da PSP enviaram ao Ministro da Administração Interna, Luís Neves, uma carta solicitando a inclusão na agenda com caráter prioritário da atribuição de um suplemento de risco justo e adequado. Hoje há reunião de Conselho de Ministros. Nesta reunião deverá concretizar-se duas medidas já anunciadas pelo Governo: um novo suplemento extraordinário para mais de 2 milhões de pensionistas e uma redução do IRS até ao 6º escalão, que deverá começar a ter efeitos no rendimento das famílias já em novembro. A reunião começa às 9:30 da manhã na residência oficial do Primeiro-Ministro. As duas medidas representam, segundo o Executivo, o impacto global de cerca de 800 milhões de euros, 400 milhões para o apoio aos pensionistas e outros 400 milhões para o alívio do IRS. E o secretário-geral do Partido Socialista garante que o partido tem todas as contas feitas relativamente às propostas apresentadas para a redução do IVA e exige medidas no Conselho de Ministros marcado para hoje. José Luís Carneiro, em entrevista ao programa da SIC Notícias, importa-se de repetir, reiterou que as medidas defendidas pelos socialistas representariam um impacto de cerca de 132 milhões de euros mensais no orçamento do Estado. O líder do PS afirmou que a situação das contas públicas permite ao Governo avançar com estas medidas, lembrando que o próprio Primeiro-Ministro e o Ministro das Finanças têm assegurado a existência de margem orçamental. José Luís Carneiro insistiu em que o Governo está a beneficiar com o atual contexto inflacionista, nomeadamente através da receita fiscal associada aos combustíveis. E o Secretariado Nacional do PS propôs o voto a favor do Grupo Parlamentar Socialista na Comissão de Inquérito sobre o processo de classificação digital dos exames nacionais, apresentada pelo Bloco de Esquerda. A informação foi adiantada à agência Lusa ontem, por fonte oficial deste órgão. O inquérito parlamentar deverá assim ser viabilizado, já que na terça-feira o presidente do Chega, André Ventura, tinha anunciado que o partido iria votar a favor desta comissão para apurar responsabilidades na concessão e execução dos exames nacionais. O Bloco de Esquerda quer aprofundar quais as consequências para os alunos, designadamente no acesso ao ensino superior, para os professores classificadores e para a restante comunidade educativa, bem como o impacto da reorganização orgânica do Ministério da Educação, Ciência e Inovação e da criação de novas entidades no funcionamento do sistema público de avaliação externa. As chuvas torrenciais e trovoada forte regressaram a várias zonas de Espanha, mais precisamente a Valência e Catalunha. O mau tempo causou constrangimentos nas estradas, transportes públicos e até nos aeroportos, obrigando ao encerramento das pistas. Até ao momento há a confirmação de pelo menos uma pessoa desaparecida em Barcelona, segundo a rádio Cadena Ser, que cita as autoridades locais espanholas. Recorde-se que Valência sofreu fortes inundações há 2 anos, que provocaram a morte de 229 pessoas. No futebol, o Benfica venceu ontem os italianos do AC Milan, treinados por Ruben Amorim. Os encarnados venceram por 2-0 em Milão, no jogo da primeira jornada da fase de Liga da Liga Europa. O Benfica volta a jogar no dia 15 de outubro, quando receber os pentacampeões escoceses do Celtic. Já hoje, o Torriense da 2ª Liga e detentor da Taça de Portugal estreia-se na Liga Europa, deslocando-se ao terreno dos noruegueses do Lillestrøm. A partida está agendada para as 8 da noite.
1: 4 minutos depois das 7, nesta manhã de quinta-feira. Tudo postos para arrancar o dia com o Luís Tolete nas próximas 5 horas. E para começar, trago a canção clássica de Aloe Black.

0: 8 minutos, já lá vão, depois das 7, manhã de quinta-feira, hoje a começar a Low Black a mostrar a sua canção assinatura I Need a Dollar. Começamos a partilhar assim, esta manhã de quinta-feira pela Marginal. Eu sou o Luís Talete e, como sempre, ocupo aqui as manhãs da Marginal entre as 7 e o meio-dia. Já daqui a pouco vamos também saber como é que anda o trânsito. Para já, a previsão do tempo para hoje, com o céu pouco nublado ou limpo, embora temporariamente com algumas nuvens altas. Mantém-se vento fraco a moderado, por vezes a soprar forte, em especial durante a tarde, e voltamos a ter mais calor porque há uma ligeira subida na temperatura máxima. A previsão para hoje aponta 29 graus a Lisboa e Cascais.
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7:12 com Bobby Saint a cantar It's All Good. Começamos assim em bom esta manhã de quinta-feira pela Marginal, claro, sempre com a música mais perto do mar. E a próxima junta Melody Cardoso Sting, e os dois trazem esta canção que, apesar de ser Little Something, é qualquer coisa de incrível.

15 minutos depois das 7, com Melody Gardot e Sting, juntaram-se para cantar Little Something aqui pela Marginal. Temperaturas a esta hora, 18 graus em Lisboa, 17 em Cascais.

0: Ethereal Lover de Sienna Spyro está no seu álbum estreia, mas também na banda sonora do filme O Diabo Veste Prada 2. Arrancamos assim esta manhã de quinta-feira na Marginal. O dia de hoje volta a ter mais calor, estamos a recuperar também na temperatura, a máxima está a subir. Hoje esperam-se então 29 graus para Lisboa e também para Cascais, num dia em que vamos ter o céu em geral pouco nublado ou limpo, embora temporariamente com algumas nuvens altas. O vento vai soprar fraco a moderado, por vezes forte, lá mais para a tarde desta quinta-feira.
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24 minutos depois das 7, 10 anos já desta versão a 2 do clássico What's Going On de Marvin Gaye, uma versão a 2 feita para celebrar os 45 anos do álbum What's Going On de Marvin Gaye, uma canção e uma celebração que vem de 2016. Juntamos também nesta manhã, além de Marvin Gaye, BJ da Chicago Kids. Esta chama-se Love for Sale, a música é de Cosmo Klein, a passar pela Marginal. Já daqui a pouco voltamos também às notícias às 7h30 com a Sofia Simões. Esta hora, eu lembro, tenho um olhar nos jornais pelas 7h50 e antes, nova residência pela Avenida Marginal.

0: 28, ainda não tem sequer uma semana de mercado. A música nova dos Chains, o grupo italo-americano que grava ali desde a década de 70. Eles que agora com a cantora canadiana Tanya Michelle Smith encontraram assim um novo caminho na sua carreira e com ela já gravaram dois álbuns. Quer isto dizer que há música nova dos Chains hoje em destaque na Avenida? É para ouvir ali perto das 7h40 desta manhã.
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0: 31 minutos depois das 7 com Sunrise, o balanço dos Simply Red a passar pela marginal de quinta-feira. Já daqui a pouco vão então trazer a música nova dos Change. Quem sabe se esta canção não traz também algo maior atrás. Para já traz sim um tema incrível e eu vou estrear já daqui a pouco pela Avenida. Agora com a Sofia Simões, voltamos às notícias desta manhã. Bom dia.
1: Muito bom dia. Bónus nas pensões e menos IRS são duas medidas que devem ser hoje aprovadas na reunião do Conselho de Ministros. As duas medidas representam, segundo o Executivo, um impacto global de cerca de 800 milhões de euros. O Parlamento debate hoje a regulação do jogo e apostas online a pedido do Livre. O partido quer impor limites à publicidade e tributar em sede de IRS o dinheiro obtido neste tipo de competições. O Secretariado Nacional do PS propôs o voto a favor do Grupo Parlamentar Socialista na Comissão de Inquérito sobre o processo de classificação digital dos exames nacionais, apresentada pelo Bloco de Esquerda. A informação foi adiantada à agência Lusa ontem por fonte oficial deste órgão. As organizações sindicais da PSP e da GNR reúnem-se hoje com o Governo. Em discussão vai estar suplemento especial para o controle de fronteiras aeroportuárias e também o subsídio de risco. As chuvas torrenciais e trovoada forte regressaram a várias zonas de Espanha, mais precisamente a Valência e Catalunha. Há já registrado estar um morto em Barcelona. O temporal provocou inundações e constrangimentos em vários pontos das duas comunidades autónomas. No futebol, o Benfica venceu ontem por 2-0 os italianos do AC Milan, treinados por Ruben Amorim, em jogo da primeira jornada da fase de Liga da Liga Europa. Já hoje, o Torriense da Segunda Liga e detentor da Taça de Portugal estreia-se na Liga Europa, deslocando-se ao terreno dos noruegueses do Lillestrøm.

Praticamente já com 38 minutos depois das 7 da manhã, Stephen Mahendra a deixar o bem motivo Too Late a caminho das 8. Tempo certo para um primeiro olhar ao trânsito nesta manhã. Para já, o trânsito segue sem qualquer problema na Marginal. Ao contrário da A5, tem fila junto à Ribeira da Laje Miraflores e há lentidão ainda na descida do Monsanto. O IC19 tem fila do Cacém a Pinamanique. Na segunda circular, já com fila nas Torres de Lisboa ao Campo Grande. Sentido inverso, conte com abrandamento de Sacavém até à Encarnação e do Relógio ao Campo Grande. Abrandamento também a norte na A1, de Santeiria até a Sacavém. Lentidão no eixo norte-sul entre Telheiras e as Laranjeiras. Já pela A2, a fila está em Santa Marta de Porroios até à Ponte 25 de Abril. E a caminho das 8 da manhã, o acesso do Centro-Sul já está preenchido.

0: Bar Apollo, também nesta manhã pela Marginal. Já daqui a pouco não falta muito para olharmos então os temas que são destaque nos jornais. Já lá vamos à revista de imprensa.
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Ontem eu na sexta-feira, o tema I've Got a Feeling About Our Love, dos Chains, que continuam assim ativos no mercado, com a voz de Tanya Michelle Smith, a cantora soul canadiana com quem tem colaborado nos dois últimos álbuns. I've Got a Feeling About Our Love mantém a matriz soul disco elegante dos Chains, banda italo-americana no ativo desde os anos 70 e com uma carreira cheia de sucessos e colaborações de peso, como Luther Vandross ou Jocelyn Brown. Neste regresso, que deixa de ver um novo álbum, quero ainda destacar a colaboração do saxofonista Giancarlo

0: nova dos Chain, hoje em destaque na Avenida, com Tânia Michelle Smith na voz. I've got a feeling about our love. Deixa-te ver que há no ar um sentimento especial, mesmo antes de uma relação estar definida. 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

0: Volta aí, 7h50, What More Can I Say? Estamos a ouvir Teddy Swims aqui pela Marginal. Lá atrás, então, a residência dos Change. Hoje em destaque na Avenida Marginal, com a próxima edição, logo mais, a partir das 11h30. A caminho das 8, como sempre, abrimos então esse olhar aos jornais. Tempo da revista de imprensa com a Sofia Simões. Bom dia.
1: Muito bom dia. O Público revela que supervisores ocultam a identidade de 75% das entidades que condenam. A Autoridade de Supervisão de Seguros e Fundos de Pensões justifica esta tendência de aproximação à prática do Banco de Portugal e da Comissão do Mercado de Valores Mobiliários com a existência de mais casos de pequena gravidade. O jornal fala ainda das escolas, tamanho das turmas tem mais impacto em contexto de desigualdade. O Jornal de Notícias assinala que se vendem menos contraceptivos e mais pílulas do dia seguinte. A opção é segura, mas não serve para substituir os métodos tradicionais. A Ordem dos Médicos alerta para um retrocesso no planeamento familiar. O JTN destaca ainda a Liga Europa e escreve: no Poupar esteve o ganho. Benfica vence a AC Milan por 2-0. Habituais titulares das Águias começaram quase todos no banco. Torrense joga hoje para a Liga Europa. O Diário de Notícias revela que Nova ganha concurso europeu para criar polo internacional de inteligência artificial na saúde. A Nova Medical School assume a proa de um consórcio trilateral inédito com a Universidade de Espanha e dos Países Baixos para criar um mestrado internacional em inteligência artificial aplicada à medicina. O DN destaca ainda que 1 em cada 10 doentes sofre um dano durante a prestação de cuidados que poderia ser evitado, diz a Organização Mundial da Saúde. O Jornal de Negócios refere que mudar para bitola europeia custa até 7 mil milhões de euros. Estudo da Infraestruturas de Portugal vê entraves à migração. Fatura é alta, mas maior travão é a Espanha. O Negócios destaca ainda o futuro da Europa em 10 ideias-chave, o discurso do Estado da União à lupa. O Correio da Manhã traz como manchete morte do ucraniano sob investigação. Sadok, de 56 anos, morreu em hotel em Quarteira. Era líder da comunidade em Portugal e destacado dirigente da diáspora da Ucrânia na Europa. O Ministério Público quer esclarecimentos. O jornal destaca ainda a vitória do Benfica frente ao AC Milan para a Liga Europa e escreve: Marco derrota Amorim e embala para o Dragão. A revista Visão também já está nas bancas, dá conta como o dinheiro americano está a comprar o futebol europeu. Aumentam as compras milionárias, mas continua a faltar transparência nos negócios.

7h56, o original do Drake, Passion Fruit, aqui na versão de Rajiv Tal, a passar pela Marginal. Estamos já muito próximos das notícias, dentro de 3 minutos e meio com a Sofia Simões. Jogos online em discussão hoje no Parlamento, é uma das notícias para desenvolver então às 8 da manhã. Até lá, Rádio Soleimani.

0: Hoje, a regulação do jogo e apostas online, a pedido do LIVRE, o partido quer impor limites à publicidade e tributar em sede de IRS o dinheiro obtido neste tipo de competições. A porta-voz do LIVRE, Isabel Mendes Lopes, em declarações à agência Lusa, defende que esta é uma discussão urgente e não pode esperar mais 2 ou 3 anos, porque são muitas as vidas que estão em jogo e muitas famílias vivem, por vezes, situações dramáticas. A deputada do LIVRE lembrou que o ministro da Economia e da Coesão Territorial, Castro Almeida, afirmou este verão que o Governo tenciona aprovar uma nova legislação sobre a matéria, mas que até agora esta não é conhecida. Bónus nas pensões e menos IRS são duas medidas que devem ser hoje aprovadas na reunião do Conselho de Ministros. O Governo anunciou um novo suplemento extraordinário para mais de 2 milhões de pensionistas e uma redução do IRS até ao 6º escalão, que deverá começar a ter efeitos no rendimento das famílias já em novembro. As duas medidas representam, segundo o Executivo, um impacto global de cerca de 800 milhões de euros. 400 milhões para o apoio aos pensionistas e outros 400 milhões para o alívio do IRS. A reunião do Conselho de Ministros começa às 9:30 da manhã na residência oficial do Primeiro-Ministro. O Secretariado Nacional do PS propôs o voto a favor do Grupo Parlamentar Socialista na Comissão de Inquérito sobre o processo de classificação digital dos exames nacionais, apresentada pelo Bloco de Esquerda. A informação foi adiantada à agência Lusa ontem, por fonte oficial deste órgão. O inquérito parlamentar deverá assim ser viabilizado, já que na terça-feira o presidente do Chega, André Ventura, tinha anunciado que o partido iria votar a favor desta comissão para apurar responsabilidades na concessão e execução dos exames nacionais. O Bloco de Esquerda quer então aprofundar quais as consequências para os alunos, designadamente no acesso ao ensino superior, para os professores classificadores e para a restante comunidade educativa, bem como o impacto da reorganização orgânica do Ministério da Educação, Ciência e Inovação e da criação de novas entidades no funcionamento do sistema público de avaliação externa. As organizações sindicais da PSP e da GNR reúnem-se hoje com o Governo. Em discussão vai estar o suplemento especial para o controle de fronteiras aeroportuárias e também o subsídio de risco. A reunião em Lisboa foi convocada pelo Ministério da Administração Interna e antecede uma outra, marcada já para o próximo dia 29, sobre a reestruturação das carreiras e a organização do tempo de trabalho. Esta semana, 7 associações da GNR e sindicatos da PSP enviaram ao Ministro da Administração Interna, Luís Neves, uma carta solicitando a inclusão na agenda com caráter prioritário da atribuição de um suplemento de risco justo e adequado. Na semana passada, a Associação Sindical dos Profissionais de Polícia e a Associação dos Profissionais da Guarda, que não subscreveram a carta, anunciaram um ciclo de protestos conjuntos entre 22 de setembro e 30 de outubro. As chuvas torrenciais e trovoada forte regressaram a várias zonas de Espanha, mais precisamente a Valência e a Catalunha. Há já registar um morto em Barcelona. Segundo a televisão espanhola RTVE, a vítima foi arrastada para um ribeiro. O temporal provocou inundações e constrangimentos em vários pontos das duas comunidades autónomas. Na Catalunha, os serviços de emergência registaram quase 650 ocorrências durante a madrugada. O mau tempo causou constrangimentos nas estradas, transportes públicos e até nos aeroportos, obrigando ao encerramento das pistas. Recorde-se que Valência sofreu fortes inundações há 2 anos, que provocaram a morte de 229 pessoas. No futebol, o Benfica venceu ontem os italianos do AC Milan, treinados por Ruben Amorim. Os encarnados venceram por 2-0 em Milão, no jogo da primeira jornada da fase de Liga da Liga Europa. O Benfica volta a jogar no dia 15 de outubro, quando receber os pentacampeões escoceses do Celtic. Já hoje, o Torrense, da 2ª Liga e detentor da Taça de Portugal, estreia-se na Liga Europa, deslocando-se ao terreno dos noruegueses do Lillestrøm. A partida está agendada para as 8 da noite.
1: Ora, aqui está um jogo de futebol que eu acredito, até mesmo quem não é fã de futebol, está muito curioso para perceber qual vai ser o resultado e a participação do Torrense nesta Liga Europa. 4 minutos depois das 8, um ótimo dia de quinta-feira. This is the day para começar esta hora com Luís Talete.

8 horas, 9 minutos, lá está, fazendo essa relação com a estreia hoje do Torriense na Liga Europa. This is the day, a abrir então esta hora aqui pela Marginal, os incríveis Mamas Gun. Manhã de quinta-feira, já daqui a pouco vamos saber como é que anda o trânsito, num dia em que o céu vai andar pouco nublado ao limpo, com algumas nuvens altas, vento fraco a moderado, por vezes até vai superar forte. Mas é um cenário lá mais para a tarde. Quanto às temperaturas, a subir ligeiramente a temperatura máxima, a previsão aponta 29 graus de máxima para Lisboa e Cascais.

14 minutos depois das 8, o italiano Alex de Ciao, que tem remisturado muitas canções de Jody Watley. A mais nova saiu há praticamente um mês, aqui com esta Here I Am, na remistura, que é uma canção original do norte-americano Rai. Manhã de quinta-feira pela Marginal, contas feitas, às 8h25, dentro de praticamente 10, 11 minutos, vamos ter por aqui a minha praia. Mas para já, contas ao trânsito, ao início desta hora, na Marginal, a fila agora está de Oeiras a Caxias e ainda na reta do Dafundo. Há também fila na A5, junto à Ribeira da Laje até Miraflores e depois à lentidão na descida do Monsanto. Fila pelo IC19 do Cazém a Pinamanique. Na segunda circular, a fila está a começar junto às Torres de Lisboa até ao Campo Grande e no sentido inverso, perto da Encarnação, até passar também o Campo Grande. Aparentamento a norte na A1, da Bobadela a Sacavém. A A2 tem fila de Santa Marta de Corroios até à Ponte 25 de Abril e conta também com o acesso do Centro-Sul preenchido. Quanto ao eixo norte-sul, há lentidão entre as Telheiras e também as Laranjeiras.

0: 18 aqui pela Marginal, depois de Marmalade, esta é a nova da India Sean, chama-se Till Infinity, que é também uma das canções que está no novo EP Subject to Change, EP que continua então a dar frutos, e este é o mais novo, o tema Till Infinity, que foi recentemente também em destaque pela Avenida Marginal, por isso pode acompanhar o podcast no nosso site. E por falar em podcast, não perca também as edições da Minha Praia, com as escolhas de Luís Montes, basta passar em marginal.fm. Já daqui a pouco vamos ter nova edição, é às 8h25 da manhã.
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0: Caracol, 25 minutos depois das 8, com John Mayer a mostrar como separar ou superar uma relação. O tema Moving On and Getting Over. John Mayer, que ainda na última semana assinalou também os 20 anos do álbum Continuo, com posts na sua conta no Instagram. Ele lá foi dizendo que não é muito destas coisas, mas que lá está. Continuo foi um álbum que o marcou e ele achou por bem assinalar então os 20 anos desse disco incrível.
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2: A nossa luso-francesa Viviane, a voz dos algarvios entre aspas, acabou de lançar agora este single a solo, que é a sua versão para o clássico dos Diva, da Natália Casanova, Amor Errante. E ficou muito bonita esta versão. Ora, ouçam.

0: Caracol, 29 minutos depois das 8, a ouvir então este Amor Errante, a versão de Viviane, para a canção que é um original dos Diva, que vai surgir também no próximo álbum solo de Viviane, o quinto de originais, neste caso com versões, um disco que ela promete ainda para o final deste ano. É uma homenagem, no fundo, às vozes femininas que se foram destacando ao longo dos tempos nas bandas de música feita em Portugal. Esta é apenas uma das imagens desse disco, o tema Amor Errante, na homenagem à voz de Natália Casanova. A propósito, o álbum de Viviane vai chamar-se Ela por Elas. Um disco que a própria Viviane diz é para ouvir ao cair do dia. E dá para perceber por esta versão de Amor Errante que é um álbum mais calmo e tranquilo. Lá está, para apreciar no final do dia. Proposta hoje a tocar na minha praia, nas escolhas de Luís Montes, que regressa para a nova edição ao meio-dia e meia. Agora voltamos às notícias em síntese nesta manhã com a Sofia Simões. Bom dia.
1: Muito bom dia. Uma embarcação de alta velocidade ligada ao narcotráfico foi capturada pela Polícia Marítima ao largo de Sesimbra, com 11 elementos a bordo. Segundo apurou a CNN Portugal, os suspeitos foram todos detidos pelas autoridades ontem à noite. Bónus nas pensões e menos IRS são duas medidas que devem ser hoje aprovadas na reunião do Conselho de Ministros. As duas medidas representam, segundo o Executivo, um impacto global de cerca de 800 milhões de euros. O PCP dá esta quinta-feira o arranque a uma campanha nacional contra o aumento do custo de vida. Há iniciativas previstas em vários pontos do país. Esta manhã já houve buzinão na Ponte 25 de Abril e o líder do PCP, Paulo Raimundo, esteve numa ação de contacto com a população no Cais do Sodré, em Lisboa. O Parlamento debate hoje a regulação do jogo e apostas online. A pedido do LIVRE, o partido quer impor limites à publicidade e tributar em sede de IRS o dinheiro obtido neste tipo de competições. O Secretariado Nacional do PS propôs o voto a favor do Grupo Parlamentar Socialista na Comissão de Inquérito sobre o Processo de Classificação Digital dos Exames Nacionais, apresentada pelo Bloco de Esquerda. A informação foi adiantada à agência Lusa ontem por fonte oficial deste órgão. As organizações sindicais da PSP e da GNR reúnem-se hoje com o Governo. Em discussão vai estar o suplemento especial para o controle de fronteiras aeroportuárias e também o subsídio de risco. E entre janeiro e finais de agosto deste ano foram fiscalizados pela GNR mais de 21.500 estrangeiros em território nacional. Foram efetuadas ainda por esta autoridade 232 detenções, 1.500 autos de contraordenação e emitidas 348 notificações para abandono voluntário do país.
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35 minutos depois das 8, ao ver Coming Home, uma das canções do álbum estreia de Leon Bridges. Quem diria que tantos anos depois, Leon Bridges continua inventivo, criativo e mais do que nunca a construir grandes sucessos a cada novo álbum. O próximo álbum de originais, Happiness Anytime, vai chegar no finalzinho deste mês. Já conhecemos 8 das 12 canções que fazem então parte desse próximo álbum de originais do incrível Leon Bridges. Tempo agora de saber, afinal, como é que anda o trânsito aqui pela Marginal, a caminho das 9 da manhã. A própria Marginal tem fila de Oeiras a Algés e A5 de Carcavelos a Miraflores e de Caselas até às Amoreiras. Fila também no EC19 do Cacém a Pinamanique. A segunda circular tem fila nas Torres de Lisboa ao Campo Grande e no sentido inverso de Sacavém também até ao Campo Grande. Abrandamento a norte na A1 da Bobadela a Sacavém, fila do Lumiar às Laranjeiras no eixo norte-sul e pela A2 a fila mantém-se em Santa Marta de Corroios até à ponte 25 de Abril. Continua também preenchido a esta hora o acesso do Centro-Sul.

0: 40, Hinda Bo, da música de Bradley Dennison, a passar pela Marginal. Esta hora vai ter, não tarda nada, a nossa música da semana. É quinta-feira, mas continuamos com o espírito de segunda, na música nova de Otis Kane e Aaron Childs. Antes disso, ainda chega o Super Toast by Instinct, e no dia de hoje vamos falar de um agente de inteligência artificial que realiza tarefas em nome do utilizador. Proposta para ouvir um pouco mais à frente.
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0: reta final. Há canções que persistem a dar-nos aquele arzinho de verão bem quente. E esta versão do australiano Jeff Funk para o clássico Move On Up de Curtis Mayfield é sem dúvida uma dessas canções. A voz de Otis Kane, ainda vamos ouvir falar dele durante esta hora, porque é dele também a nossa música da semana.
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2: Uma empresa pode inovar, um ecossistema pode acelerar uma economia inteira. Xangai mostra o que acontece quando talento, capital, plataformas e Estado se movem na mesma direção. 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Eu sou a Maria Inteligente, um avatar da Instinct, e vou falar-lhe sobre uma AI que faz tarefas por si e partilhar uma citação.
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2: O Hark Handoff é um agente de inteligência artificial criado pela Hark para realizar tarefas na internet em nome do utilizador. Pode, por exemplo, encomendar comida, marcar viagens, reservar uma mesa ou fazer compras. O sistema navega pelos sites como uma pessoa, mesmo quando estes não têm uma API própria. A principal novidade está na forma como o handoff interage com as páginas. O agente analisa a estrutura e os elementos visuais dos sites para decidir onde clicar ou o que escrever. Isto permite-lhe trabalhar com serviços como o Target, Walmart, OpenTable e LinkedIn, sem depender de integrações específicas. O handoff está ainda numa fase de pré-lançamento e investigação. A empresa abriu inscrições para a versão beta, enquanto continua a testar as capacidades do agente. A Hark foi fundada pelo empresário Brett Adcock, também fundador da Figure AI. Em maio, a empresa anunciou uma ronda de investimento Série A de mais de $700 milhões, com uma avaliação de $6 mil. Deixo-lhe também uma citação de Sundar Pichai, CEO da Google. Uma pessoa feliz não é a que tem uma vida perfeita, mas aquela que escolhe ter a atitude certa perante tudo o que a vida lhe traz. Saiba mais sobre inovação e nova economia em supertoast.pt.
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0: 8h52, Save Room de John Legend, a passar aqui pela Marginal. John Legend que anuncia para 23 de outubro então o seu próximo álbum de originais. Desse álbum já conhecemos a música nova, chama-se Daylight, um disco que tem a produção e também a colaboração de Pharrell Williams. A música nova dele já foi destaque na Avenida Marginal, por isso é claro que sim, pode conferir o podcast também no nosso site. Aproveite e tem por lá, por exemplo, o test drive da última semana para conhecer melhor. Enquanto isso, vai ouvindo também a proposta que temos nova até sexta-feira.
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2: Se para a grande maioria de nós a segunda-feira é sinónimo de algum desconforto, para Otis Kane e Aaron Childs é um dia de esperança, da expectativa feliz de ter alguém perto que o faz um dia especial. A mensagem de Monday é essa, a simples e eficaz vitamina da paixão que nos permite encarar as segundas-feiras não como o fim de semana, mas como um princípio, um renovar de esperança em ter perto a mulher amada.

8h56, cá está então esse sentimento de Monday. Música de Otis Kane e Aaron Childs, os dois esta semana no Test Drive aqui pela Marginal. Até sexta-feira, vamos descobrindo também as histórias por trás desta canção. Para já, a memória de Michael Jackson fecha a hora. E ele não faz promessas. Até às notícias com Sofia Simões. Ele promete ouvir Remember, Remember the Time.

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1: 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Bom dia.
2: Muito bom dia.
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0: Ministros, o Governo anunciou um suplemento extraordinário para mais de 2 milhões de pensionistas e uma redução do IRS até ao 6º escalão, que deverá começar a ter efeitos no rendimento das famílias já em novembro. As duas medidas representam, segundo o Executivo, um impacto global de cerca de 800 milhões de euros. A reunião do Conselho de Ministros começa às 9:30 da manhã, ou seja, daqui a sensivelmente meia hora, na residência oficial do Primeiro-Ministro. O Parlamento debate hoje a regulação do jogo e apostas online. A pedido do LIVRE, o partido quer impor limites à publicidade e tributar em sede de IRS o dinheiro obtido neste tipo de competições. A porta-voz do LIVRE, Isabel Mendes Lopes, em declarações à agência Lusa, defende que esta é uma discussão urgente e não pode esperar mais 2 ou 3 anos, porque são muitas vidas que estão em jogo e muitas famílias vivem, por vezes, situações dramáticas. A deputada do LIVRE lembrou que o ministro da Economia e da Coesão Territorial, Castro Almeida, afirmou este verão que o governo tenciona aprovar nova legislação sobre a matéria, mas que, até agora, esta não é conhecida. O Secretariado Nacional do PS propôs o voto a favor do Grupo Parlamentar Socialista na Comissão de Inquérito sobre o processo de classificação digital dos exames nacionais, apresentada pelo Bloco de Esquerda. A informação foi adiantada à agência Lusa ontem por fonte oficial deste órgão. O inquérito parlamentar deverá assim ser viabilizado, já que na terça-feira o presidente do Chega, André Ventura, tinha anunciado que o partido iria votar a favor desta comissão para apurar responsabilidades na concessão e execução dos exames nacionais. O Bloco de Esquerda quer aprofundar quais as consequências para os alunos, designadamente no acesso ao ensino superior, para os professores classificadores e para a restante comunidade educativa, bem como o impacto da reorganização orgânica do Ministério da Educação, Ciência e Inovação e da criação de novas entidades no funcionamento do sistema público de avaliação externa. As chuvas torrenciais e trovoada forte regressaram a várias zonas de Espanha, mais precisamente a Valência e Catalunha. Já registaram um morto em Barcelona. Segundo a televisão espanhola RTV, a vítima foi arrastada para um ribeiro. O temporal provocou inundações e constrangimentos em vários pontos das duas comunidades autónomas. Na Catalunha, os serviços de emergência registaram quase 650 ocorrências durante a madrugada. O mau tempo causou constrangimentos nas estradas, transportes públicos e até nos aeroportos, obrigando ao encerramento das pistas. Recorde-se que Valência sofreu fortes inundações há 2 anos, que provocaram a morte de 229 pessoas. O Festival Iminente começa hoje em Lisboa. O trabalho com as comunidades é um dos destaques da programação do festival, que celebra 10 anos. O trabalho do Iminente com comunidades de territórios excluídos de Lisboa tem vindo a crescer e isso reflete-se na programação do festival. Segundo a organização, ao longo dos 4 dias vão ser mais de 140 os artistas e bandas que vão atuar em 5 palcos em Marvila. O programa inclui também sessões de cinema, conversas, performance de dança e instalações artísticas. A programação completa pode ser consultada no site www.festivaliminente.com. Entre hoje e domingo, Marvila, em Lisboa, recebe então o Festival Iminente.
1: O Festival Iminente, que é também uma das propostas do Tiago Castro para conferir na Agenda Marginal, lá mais para as 9:50. A começar esta hora aqui pela Marginal, fica também a música de Liz Wright. O tema chama-se My Heart. Eu sou o Luís Taleto e nós, como sempre, estamos juntos até ao meio-dia. 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

9 horas, 8 minutos, Liz Wright, a começar esta hora pela Marginal a cantar My Heart. Ela que tem agenda já para dia 25, a chegada do seu novo álbum de originais, o álbum chama-se Nearness. E por esta altura pode-se mesmo dizer que está bem perto. Daqui a pouco vamos olhar o trânsito aqui pela Marginal, cenários na Grande Lisboa no início desta hora. Um dia de quinta-feira que volta a ter mais calor porque a temperatura máxima está a subir para os 29 graus. É a previsão hoje para Lisboa e Cascais. O céu vai andar pouco nublado ao limpo, embora temporariamente com algumas nuvens altas. O vento continua a soprar fraco a moderado, por vezes forte, em especial durante a tarde. Lembro então, máximas para hoje, 29 graus em Lisboa e Cascais.

11 minutos depois das 9 da manhã, com Jelena Ngand a mostrar-se com Hang It On The Shelf aqui pela Marginal. Está no segundo álbum de originais do americano, que escolheu a Grã-Bretanha para mostrar o seu enorme talento. Eu lembro que esteve a estudar em Liverpool e que foi por lá também que estabeleceu uma amizade profunda com Hampty Jones. De resto, Hampty Jones chegou a fazer parte da banda que acompanhava ao vivo Jelen Ngand. Aqui pela Marginal, daqui a pouco vamos ter o É Bom Saber com o Tiago Castro. Mas para já arrancamos mais informação de trânsito, a caminho então do É Bom Saber com o Tiago Castro. Vamos ao trânsito. A Marginal, a esta hora, tem fila de Oeiras até à reta do Dafundo. O cenário também na A5, a Ponta Vila, na Ribeira da Laje, Miraflores, e de Caselas às Amoreiras. Sentido inverso, a fila na A5 está de Linda à Velha até Oeiras. O IC19 com o trânsito lento entre Terceira e Amadora, fila de Alfragida, Pinamanique, fila também das Torres de Lisboa até ao Campo Grande, na segunda circular. Sentido inverso, a fila ronda Sacavém e estende até ao Campo Grande. Abrandamento na A1, no acesso norte a Lisboa, da Bobadela até a Sacavém, fila do Lumiar às Laranjeiras, no eixo norte-sul, e da segunda ponte do Feijó até à ponte 25 de Abril, na A2. O acesso do centro-sul, no início da hora, mantém-se então preenchido.

lendários Chains, o incrível Hit or Miss a passar pela Marginal nesta manhã de quinta-feira. A lembrar que é deles hoje a residência também pela Avenida Marginal, os Chains, que têm música nova. Já passamos aqui pela Marginal, voltamos a ouvir então I've Got a Feeling About Our Love logo mais com a próxima edição da Avenida ali pelas 11:30 da manhã. Esta foi também uma das propostas recentes na minha praia, nas escolhas de Luís Montes, a música de Bonobo com Joy Crooks, aposta da Marginal para esta Always On Your Side. É uma canção que, se puder, para ouvir com o som bem alto.

0: 21 minutos depois das 9 da manhã, está no álbum novo de Bonobo, este Always On Your Side, tem a voz de Joy Crooks, aposta de marginal para esta reta final de verão 2026. Já daqui a pouco vamos ter o Tiago Castro com o É Bom Saber desta quinta-feira. Ele passa por cá e vem falar de uma descoberta arqueológica recente na Amazónia.
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0: São 9h25, fazemos agora uma pausa de 1 minuto e meio nas canções para o É Bom Saber e depois voltamos à música com Michael Kiwanuka.
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2: Arqueólogos descobriram centenas de estruturas geométricas escondidas na floresta da Amazónia, revelando que uma antiga civilização era muito maior do que se pensava. Com recurso à tecnologia LIDAR, que usa lasers para mapear o terreno através da vegetação, foram identificadas 432 estruturas na Amazónia brasileira, 396 delas desconhecidas até agora. Os investigadores acreditam que a civilização Akwiri poderá ter construído entre 24 mil e 30 mil destas estruturas, usadas provavelmente como espaços cerimoniais, políticos e de reunião. A área conhecida desta civilização foi, entretanto, triplicada de 60 mil para cerca de 183 mil quilómetros quadrados. Os investigadores estimam ainda que entre os séculos I e IV, a região poderá ter sido habitada por 1 a 3 milhões de pessoas. Uma descoberta que revela uma das maiores e mais desconhecidas civilizações da antiga Amazónia.
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0: Rest, música de Michael Kiwanuka. Depois de mais um É Bom Saber com o Tiago Castro, hoje o destaque para uma descoberta arqueológica na Amazónia. Voltamos a falar disto logo mais à 1h10 e também no podcast que pode depois ouvir no nosso site. Daqui a pouco vamos também saber como é que anda o trânsito, mas para já com a Sofia Simões, atualizamos as notícias desta manhã. Bom dia.
1: Muito bom dia. Mais de 7 mil pessoas, cerca de 1.500 das quais por condução em estado de embriaguez, foram detidas pela PSP. Mais de 60.400 infrações rodoviárias foram registadas no âmbito da Operação Verão Seguro, que decorreu entre 15 de junho e 15 de setembro. Uma embarcação de alta velocidade ligada ao narcotráfico foi capturada e 11 pessoas foram detidas numa operação levada a cabo ao largo de Sesimbra, distrito de Setúbal. A operação envolveu a Polícia Marítima, Polícia Judiciária e Força Aérea. As organizações sindicais da PSP e da GNR reúnem-se hoje com o Governo. Em discussão vai estar o suplemento especial para o controle de fronteiras aeroportuárias e também o subsídio de risco. O Parlamento debate hoje a regulação do jogo e apostas online a pedido do LIVRE. O partido quer impor limites à publicidade e tributar em sede IRS o dinheiro obtido neste tipo de competições. Mais de 3.655 incidentes de segurança do doente foram notificados o ano passado através do Sistema Nacional Notifica, a maioria, aliás, feita por profissionais de saúde. As quedas e as escaras estão entre as situações mais reportadas. Os dados da Direção-Geral da Saúde foram divulgados a propósito do Dia Mundial da Segurança do Doente, que é hoje assinalado. As chuvas torrenciais e a trovoada forte regressaram às zonas de Espanha, mais precisamente a Valência e Catalunha. Há já registado um morto em Barcelona. O temporal provocou inundações e constrangimentos em vários pontos das duas comunidades autónomas.

0: Bom dia, 37 minutos depois das 9 da manhã, deixei então este Week for Your Love do grupo The Sacred Souls, antes também de voltarmos a olhar o trânsito. Última informação desta manhã, dá conta de fila na Marginal, de Passo de Arcos ao Alta Boa Viagem e ainda fila também na reta do Dafundo. A A5 tem fila na Ribeira da Laje Miraflores e de Caselas às Amoreiras. Já pelo sentido inverso na A5, conta com abrandamento na subida da área de serviço de Oeiras. O IC19 tem fila entre Terceira e Pina-Manique. A segunda circular mantém a fila nas Torres de Lisboa até ao Campo Grande e no sentido inverso a fila está na Encarnação até ao Campo Grande. A norte, na A1, encontra a fila na Bobadela até Sacavém. A fila pela A2 agora junto à Baixa de Corroios até à Ponte 25 de Abril. O acesso do Centro-Sul a caminho das 10 continua ainda totalmente preenchido.
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0: 9h42, à quinta-feira, pode-se dizer isto sem correr o risco de soar estranho. The Weeknd, I Feel It Coming. Manhã de quinta pela marginal, com a agenda a chegar, o Tiago Castro daqui a pouco fala então do festival iminente, até domingo, a celebrar 10 anos. Destaque na agenda marginal, que passa ainda pela Cultura Gestes e destaca uma peça de teatro. Tudo para conferir aqui na marginal, ali pelas 9h50.
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0: 9h50, a seguir abrimos a agenda com o Tiago Castro. Esta é, entretanto, Le Courant d'Air, a música dos Gran Turismo com a voz de Terry Callier. Eu sou o Luís Talete e nós, aqui pela Marginal, estamos juntos até bem perto do meio-dia.
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2: O Festival Iminente celebra este ano 10 anos de existência e regressa a Lisboa, entre hoje e domingo, na antiga Escola Industrial Afonso Domingos, em Marvila. Criado em 2016 por Vils e pela Underdogs, o festival junta música, artes visuais, dança, performances, debates e gastronomia com artistas consagrados e novos talentos. Entre os nomes do programa de hoje estão Ana Lua Caiano, Capicua, Gisela João, Sam The Kid e Mind the Gap, entre outros. 4 dias de cultura urbana num espaço que estava desativado há 15 anos e que agora volta a receber atividade cultural. Mais informações em festivaliminente.com. La Distance, de Tiago Rodrigues, está em cena na Culturgest, em Lisboa, até domingo. A peça imagina o ano 2077, num futuro marcado pelas alterações climáticas e por dificuldades económicas. Enquanto parte da humanidade vive exilada em Marte, um pai, na Terra, tenta manter o contacto com a filha que partiu para o planeta vermelho. Através destas conversas à distância, a peça explora as relações entre gerações e as consequências das escolhas que fazemos hoje. La Distance, para ver na Culturgest em Lisboa, hoje e amanhã, às 21 horas.

Faltam apenas 4 minutos até às 10 da manhã. Estamos a ouvir Nicole Buzz e ela traz Look Up to the Sky, a caminho então do final desta hora. Lá atrás ficou a agenda com o Tiago Castro, disponível depois das 10 para consulta online no nosso site. Hoje estamos a destacar os 10 anos do Festival Iminente, está por aí em Marvila até domingo, e também uma proposta de teatro na Cultura Geste. São duas propostas hoje em agenda ao longo do dia pela Marginal. Propostas, lembro, disponíveis a partir das 10 da manhã para consulta online em marginal.fm. Chama-se No One e a The Maverick Saber, para fechar esta hora.

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1: Notícias às 10 na Marginal, assente-se com Sofia Simões, bom dia.
2: Muito bom dia. Portugal vai a caminho do quarto superávit consecutivo. Quem o disse foi hoje o primeiro-ministro, Luís Montenegro, que participou esta manhã na abertura da Conferência Europeia da Economia Alemã em Lisboa. Defendeu que as contas públicas equilibradas são a melhor garantia para a sustentabilidade a médio e longo prazo. Perante uma audiência de cerca de 250 participantes, o chefe do governo destacou que logo a seguir a esta conferência iria presidir ao Conselho de Ministros, que vai aprovar a quinta descida do IRS, já anunciada na semana passada. O novo suplemento extraordinário para mais de 2 milhões de pensionistas vai ser também aprovado no Conselho de Ministros de hoje. Uma embarcação de alta velocidade ligada ao narcotráfico foi capturada e 11 pessoas foram detidas na operação levada a cabo ao largo de Sesimbra, distrito de Setúbal. A operação envolveu a Polícia Marítima, Polícia Judiciária e Força Aérea.

0: 7 mil detenções, mais 6,5% do que em igual período do ano passado. Entre as detenções efetuadas pela PSP, foram registadas também 753 por tráfico de estupefacientes e quase 500 por crimes contra a propriedade. Foram também efetuadas 152 detenções por violência doméstica. Quanto à sinistralidade rodoviária, foram registados quase 14 mil acidentes, dos quais resultaram 26 mortos e quase 5 mil feridos. As organizações sindicais da PSP e da GNR reúnem-se hoje com o Governo. Em discussão vai estar o suplemento especial para o controle de fronteiras aeroportuárias e também o subsídio de risco. A reunião em Lisboa foi convocada pelo Ministério da Administração Interna e antecede uma outra marcada para o próximo dia 29 sobre a reestruturação das carreiras e a organização do tempo de trabalho. Esta semana, 7 associações da GNR e sindicatos da PSP enviaram ao Ministro da Administração Interna, Luís Neves, uma carta solicitando a inclusão na agenda com caráter prioritário da atribuição de um suplemento de risco justo e adequado. Na semana passada, a Associação Sindical dos Profissionais de Polícia e a Associação dos Profissionais da Guarda, que não subscreveram a carta, anunciaram um ciclo de protestos conjuntos entre 22 de setembro e 30 de outubro. O Parlamento debate hoje a regulação do jogo e apostas online, a pedido do LIVRE. O partido quer impor limites à publicidade e tributar em sede IRS o dinheiro obtido neste tipo de competições. A porta-voz do LIVRE, Isabel Mendes Lopes, em declarações à agência Lusa, defende que esta é uma discussão urgente e não pode esperar mais de 2 ou 3 anos porque são muitas vidas que estão em jogo e muitas famílias vivem, por vezes, situações dramáticas. A deputada do LIVRE lembrou que o ministro da Economia e da Coesão Territorial, Castro Almeida, afirmou este verão que o governo tenciona aprovar nova legislação sobre a matéria, mas que até agora esta não é conhecida. No futebol, depois da vitória de ontem do Benfica frente ao AC Milan por 2-0 hoje, há novamente Liga Europa. O Torriense da 2ª Liga e detentor da Taça de Portugal estreia-se então na Liga Europa, deslocando-se ao terreno dos noruegueses do Lillestrøm. A partida está agendada para as 8 da noite. Já o Benfica volta a jogar no dia 15 de outubro, quando receber os pentacampeões escoceses do Celtic.
1: Agora com 4 minutos, já depois das 10. A Sofia Cibóis atualiza às 11 as notícias nesta manhã de quinta-feira, para já com 21 graus em Lisboa, 20 graus em Cascais. Para abrir esta hora, clássico de Stevie Wonder, chega então Golden Lady.
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8 minutos e meio depois das 10, arrancamos então para esta hora na Marginal com Golden Lady, música de Stevie Wonder. Entramos assim também nesse modo coffee break, deixamos nesta hora fluir as canções e nada melhor que acalmar da agitação da manhã com às vezes o paraíso um pouco mais à frente com a Sandra Pimenta.

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1: Sou composta por urgências. As minhas alegrias são intensas. As minhas tristezas absolutas. Entupo-me de ausências. Esvazio-me de excessos. Eu não caibo no estreito, eu só vivo nos extremos. Pouco não me serve, médio não me satisfaz, metades nunca foram o meu forte. Todos os grandes e pequenos momentos feitos com amor e com carinho são para mim recordações eternas. Palavras até me conquistam temporariamente, mas atitudes me perdem ou me ganham para sempre. Suponho que me entender não é uma questão de inteligência e sim de sentir, de entrar em contacto. Ou toca, ou não toca. Eu, de Clarice Lispector.
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Está então na hora de deixar fluir as canções aqui pela Marginal, depois da agitação da manhã, com o Reason for Breathing de Babyface. Lá atrás ficou às vezes o Paraíso de Sandra Pimenta. A lembrar que os episódios continuam sempre disponíveis em podcast no nosso site. Por falar nisso, já tem também por lá a edição hoje da Avenida Marginal, que regressa logo mais às 11:30.

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0: A música de Otis Kane. Otis Kane, que, claro, sim, está em destaque também esta semana no Test Drive com música nova. O tema chama-se Monday. Proposta que estamos a mostrar calmamente até à próxima sexta-feira. Já daqui a pouco, Our Day Will Come. Está a chegar Jamie Callum.
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Esta é a versão de Craig David para Let's Stay Together, a canção clássica de Al Green a passar aqui pela Marginal. Continuamos no reino das versões, agora com Jamie Lynn Cassar a chamar esta Give It To Me de Michael Jackson.

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1: Voltamos às notícias aqui na Marginal, a edição das 11 com Sofia Simões. Bom dia.
2: Muito bom dia. O preço dos combustíveis vai voltar a subir na próxima semana. O gasóleo deverá aumentar 9 cêntimos e meio por litro, enquanto a gasolina deve subir 8 cêntimos. As contas são avançadas pela SIC. O preço do petróleo tem estado em alta depois de uma nova escalada das tensões no Médio Oriente. E o primeiro-ministro afirmou hoje que o conflito no Médio Oriente está a penalizar muito Portugal e a Europa. Luís Montenegro considera que está a ser seguido um caminho do ponto de vista económico e social estúpido na abertura da Conferência Europeia da Economia Alemã. Esta manhã em Lisboa, o chefe do governo referiu-se ao aparentemente interminável conflito no Médio Oriente.
3: Chega mesmo a ser absurdo, para não usar uma expressão mais forte, que estejamos todos a ser penalizados e não consigamos dar a volta. Como primeiro-ministro, tenho insistido junto dos nossos parceiros da União Europeia e nas instâncias internacionais, para que se ponha cobro a este caminho, eu vou mesmo dizê-lo, é um caminho do ponto de vista económico e social estúpido. Não beneficia ninguém. Prejudica-nos a todos. Não tem um racional. Não tem um sentido.
2: Primeiro-Ministro referiu ainda que Portugal vai a caminho do quarto superávit consecutivo. Luís Montenegro defendeu que as contas

0: Lisboa, o líder comunista criticou a ministra do Ambiente por considerar que ainda não está na altura de fixar os preços dos combustíveis.
1: Tudo o que é para facilitar a vida aos trabalhadores, às populações, tudo o que é conter aquilo que é os lucros enormíssimos da Galp e das Galpes deste país, é sempre a mais tarde. Tudo o que é apertar a vida de quem trabalha, é sempre ontem. E, portanto, a senhora ministra certamente acha que ainda não estamos no estado suficiente para tomar as medidas que se impõem. Está enganada. E as populações estão justamente indignadas, justamente revoltadas, e vão dar a resposta do ponto de vista também de ação, de movimentação. Não pode ser de outra maneira, as pessoas não podem ficar indiferentes.
0: O PCP dá esta quinta-feira ao arranque uma campanha nacional contra o aumento do custo de vida, sob o mote romper com injustiças, novo rumo para Portugal, uma vida melhor. Há iniciativas previstas em vários pontos do país, incluindo buzinões, tribunas públicas e ações de contacto com trabalhadores e populações. A jornada prolonga-se até 11 de outubro. O orçamento ucraniano para o próximo ano precisa de 45,8 mil milhões de euros de financiamento estrangeiro. O governo ucraniano aprovou o orçamento para 2027 com uma necessidade de financiamento estrangeiro, então, de cerca de mais de 45 mil milhões de euros, de acordo com o documento disponível para consulta hoje no portal do Ministério das Finanças. As necessidades de apoio internacional para o próximo ano são, assim, bastante elevadas. Segundo a agência de notícias France Presse, o principal setor de despesa é o da defesa e segurança, com 95,9 mil milhões de euros previstos, um aumento de 11,9% face a este ano. Este montante representa 43,8% do produto interno bruto da Ucrânia, uma fatia recorde desde o início da guerra e a mais elevada do mundo.
2: 4 minutos depois das 11, um ótimo dia de quinta-feira. A abrir mais uma hora com o Luís Toledo aqui pela Marginal. Vamos seguir The Tracks of My Tears, Smokey Robinson e Elton John.

Vida Nova, o clássico The Tracks of My Tears, Smokey Robinson, na altura com os Miracles, nesta versão acompanhado por Elton John, no início de mais uma hora com Luís Talete aqui pela Marginal. Dentro de praticamente 3 minutos, vamos ter por cá o Pedro Orvalho para o Dolce Farniente de quinta-feira.

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0: 11 horas e 20 minutos, um grande dia de quinta-feira, com Laser Skies de Sax a passar pela Marginal. Lá atrás, o Pedro Orvalho abriu-nos o apetite, bem perto da hora do almoço, em Dolce Far Niente. Já daqui a pouco vou deixar também, então, o regresso dos Change. A banda italo-americana tem música nova. Hoje eles estão em destaque na Avenida.
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saiu na sexta-feira o tema I've Got a Feeling About Our Love, dos Change, que continuam assim ativos no mercado, com a voz de Tanya Michelle Smith, a cantora soul canadiana com quem tem colaborado nos dois últimos álbuns. I've Got a Feeling About Our Love mantém a matriz soul disco e elegante dos Change, banda italo-americana no ativo desde os anos 70 e com uma carreira cheia de sucessos e colaborações de peso como Luther Vandross ou Jocelyn Brown. Neste regresso, que deixa de ver um novo álbum, quero ainda destacar a colaboração do saxofonista Gian

0: A nova dos Chains, hoje em destaque na Avenida, com Tânia Michelle Smith na voz. I've got a feeling about our love, deixando ver que há no ar um sentimento especial mesmo antes de uma relação estar definida. Para ouvir ao longo do dia na Avenida, podcast em marginal.fm.
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Faltam 5 minutos, já nem isso para o meio-dia. Baby Come Back, a canção que praticamente fecha o dia de hoje com Luís Talete. Daqui a pouco Marcos Melo para as próximas horas. Antes disso, ainda vamos atualizar as notícias com a Sofia Simões. Para o final, vou deixar a música das Eternal, o tema I Wanna Be The Only One, a música que elas gravaram na década de 90 com B.B. Winans, um dos maiores vultos do gospel norte-americano, que hoje celebra aniversário. Nasceu em 1962, neste dia 17 de setembro. Amanhã marcamos encontro depois das 7.

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2: Muito boa tarde. Vem aí mais uma forte subida no preço dos combustíveis. Na próxima semana, o gasóleo deverá aumentar 9 cêntimos e meio por litro, enquanto a gasolina deve subir 8 cêntimos. As contas são avançadas pela SIC. O preço do petróleo tem estado em alta depois de uma nova escalada das tensões no Médio Oriente. O primeiro-ministro afirmou hoje, precisamente, que o conflito no Médio Oriente está a penalizar muito Portugal e a Europa. Luís Montenegro considera que está a ser seguido um caminho do ponto de vista económico e social estúpido. Na abertura da Conferência Europeia da Economia Alemã, esta manhã em Lisboa, o chefe do governo referiu-se ao aparentemente interminável conflito no Médio Oriente.
3: Chega mesmo a ser absurdo, para não usar uma expressão mais forte, que estejamos todos a ser penalizados e não consigamos dar a volta. Como primeiro-ministro, tenho insistido junto dos nossos parceiros da União Europeia e nas instâncias internacionais para que se ponha cobro a este caminho, eu vou mesmo dizê-lo, é um caminho do ponto de vista económico e social estúpido. Não beneficia ninguém. Prejudica-nos a todos. Não tem um racional. Não tem um sentido.
2: O primeiro-ministro referiu ainda que Portugal vai a caminho do quarto superávit consecutivo. Luís Montenegro, que participou esta manhã na abertura da Conferência Europeia da Economia Alemã em Lisboa, defendeu que as contas públicas equilibradas são a melhor garantia para a sustentabilidade a médio e longo prazo. O chefe do governo destacou também que o Conselho de Ministros vai aprovar hoje a quinta descida do IRS, já anunciada na semana passada. O novo suplemento extraordinário para mais de 2 milhões de pensionistas vai ser também aprovado no Conselho de Ministros de hoje. E por causa do aumento dos preços, o secretário-geral do PCP exigiu hoje medidas ao governo. Paulo Raimundo considerou, mantendo-se as opções do executivo, o partido rejeitará o próximo orçamento. Em declarações aos jornalistas, no cais do Sodré, em Lisboa, o líder comunista criticou a ministra.

0: Do ponto de vista também de ação, de movimentação, não pode ser de outra maneira, as pessoas não podem ficar indiferentes.
1: A PCP deu esta quinta-feira o arranca uma campanha nacional contra o aumento do custo de vida, sob o mote Romper com Injustiças, Novo Rumo para Portugal, Uma Vida Melhor. Há iniciativas previstas em vários pontos do país, incluindo buzinões, tribunas públicas e ações de contacto com trabalhadores e populações. A jornada de protesto prolonga-se até 11 de outubro. Já em França, os pescadores franceses estão a bloquear portos e infraestruturas petrolíferas no sul do país, numa ação de protesto contra o aumento, precisamente, dos preços dos combustíveis e o agravamento dos custos de operação. Em Nice, por exemplo, cerca de 15 barcos de pesca foram posicionados hoje na entrada do Port Olympia, impedindo a entrada e saída de embarcações. A ação faz parte de um movimento de protesto que se tem alargado ao longo da costa mediterrânea francesa, com bloqueios também noutros locais. O Presidente da República publicou hoje uma mensagem em mirandês para celebrar o dia desta língua, a segunda com reconhecimento oficial em Portugal. Na mensagem publicada no site da Presidência, António José Seguro descreve-a como uma língua que se guardou na boca das pessoas, nas histórias de lareira, nos cantares e nas conversas, e que hoje também se encontra nos livros, que são a forma de a fazer durar. O chefe de Estado deixou ainda o convite para a Festa do Livro no Palácio do Belém, que começa hoje e decorre até domingo com entrada livre.
2: Olá, boa tarde, seja bem-vindo. John Mayer, Still Feel Like Your Man, cartão de visita do álbum The Search for Everything, Wave 2, abre este painel na Marginal com Marcos Mel até às 3. Continuação de uma excelente quinta-feira.

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11 de motivação para o dia, Don't Lose Your Steam, Gregory Porter, mistura contagiante de jazz, soul e gospel, que não deixa ninguém parado. Já vamos à praia do Luís Montes conhecer a escolha de hoje. Primeiro, energia para enfrentar o resto da semana, já não falta muito. I Need You, de John Batis. É aquele tónico que nos faz querer dançar em qualquer lugar.

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1: A nossa luso-francesa Viviane, a voz dos algarvios entre aspas, acabou de lançar agora este single a solo, que é a sua versão para o clássico dos Diva, da Natália Casanova, Amor Errante. E ficou muito bonita esta versão. Ora, ouçam.

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Os anos passam, os clássicos nunca saem de moda. S e Hell a dar nova roupagem a You Gotta Be. Ouvimos ainda Burning Room, o último single do álbum Doctrine of Love de Jaylene Gonda. É bom saber que continua desse lado. Proponho para os próximos minutos Hear My Voice, Soul e Jazz, na voz bonita e emotiva da britânica Celeste. Logo depois, um clássico dos Simply Red.

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1: Boa tarde. A Comissão Parlamentar de Inquérito ao Ministro da Administração Interna, Luís Neves, proposta pelo JPP, vai ficar pelo caminho. O PS vai votar contra. O secretário-geral socialista revelou há pouco aos jornalistas a decisão do partido. Por outro lado, José Luís Carneiro considera que deve avançar, sim, uma comissão de inquérito ao problema dos exames e da educação, porque considera que o Executivo não deu as respostas necessárias em julho. E mais de 350 alunos dos concelhos do Barreiro, Seixal, Louros e Odivelas, que continuavam sem escola, foram ontem colocados. Este é o resultado da reunião realizada entre a Agência para a Gestão do Sistema Educativo e 41 diretores de escolas públicas daqueles quatro concelhos. Segundo o Ministério da Educação, em resposta à Agência Lusa, fica por resolver um número muito residual no Seixal. A maioria dos alunos ficou numa das cinco escolas assinaladas nas preferências do pedido de matrícula, sendo que 66,3% dos pedidos de matrículas foram feitos fora do prazo, segundo dados da tutela. O Ministro da Educação tem sublinhado que muitos destes casos são matrículas feitas fora do prazo e que as escolas recebem diariamente novas matrículas. Mais de 100 operacionais combatem nesta altura um incêndio na região de Vila Verde, em Braga. Os operacionais estão a ser apoiados por mais de 30 veículos e 5 meios aéreos. A Comissão Europeia propôs hoje a mobilização de mais 261 milhões de euros para a recuperação dos estragos causados pelas tempestades no início do ano, em Portugal. A verba integra um pacote de 498 milhões de euros do Fundo de Solidariedade da União Europeia, com parcelas destinadas também a Espanha, Itália e Malta. Segundo um comunicado executivo comunitário, o financiamento apoiará operações essenciais de emergência e de recuperação para reconstruir infraestruturas de transporte e restabelecer serviços essenciais. A proposta surge na sequência dos pedidos apresentados pelos quatro Estados-membros. Em Portugal, as tempestades desencadearam inundações e deslizamentos de terra, causando 19 mil vítimas mortais, bem como danos de grande dimensão nas infraestruturas. Vem aí mais uma forte subida no preço dos combustíveis na próxima semana. O gasóleo deverá aumentar 9,5 cêntimos por litro, enquanto a gasolina deve subir 8 cêntimos. As contas são avançadas pela SIC. O preço do petróleo tem estado em alta depois de uma nova escalada das tensões no Médio Oriente. O Festival Iminente começa hoje em Lisboa. O trabalho com as comunidades é um dos destaques da programação do festival, que celebra 10 anos. O trabalho do Iminente com comunidades de territórios excluídos de Lisboa tem vindo a crescer. Isso reflete-se na programação do festival, segundo a organização. Ao longo dos 4 dias, vão ser mais de 140 os artistas e bandas que vão do Iminente em

O almoço, de volta à música I Love You, Felicia Adams e As It Was dos britânicos Prep. Mais à frente, o É Bom Saber, pode ouvir também em podcast.

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1: Arqueólogos descobriram centenas de estruturas geométricas escondidas na floresta da Amazónia, revelando que uma antiga civilização era muito maior do que se pensava. Com recurso à tecnologia LIDAR, que usa lasers para mapear o terreno através da vegetação, foram identificadas 432 estruturas na Amazónia brasileira, 396 delas desconhecidas até agora. Os investigadores acreditam que a civilização Aquiri poderá ter construído entre 24 mil e 30 mil destas estruturas, usadas provavelmente como espaços cerimoniais, políticos e de reunião. A área conhecida desta civilização foi, entretanto, triplicada de 60 mil para cerca de 183 mil quilómetros quadrados. Os investigadores estimam ainda que entre os séculos I e IV, a região poderá ter sido habitada por 1 a 3 milhões de pessoas. Uma descoberta que revela uma das maiores e mais desconhecidas civilizações da antiga Amazónia.
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bom ritmo para acompanhar na sua hora de almoço. First Time in the Long Time traz de volta o som da soul britânica clássica, parte do álbum Cure the Jones dos Mama's Gun. O grupo, liderado por Andy Platts, continua bastante ativo a preparar novos concertos e temas de estúdio ainda para este ano. Já vamos fazer o test drive. Seguimos com Nicolette Larson a regravar Lot of Love, canção escrita e gravada por Neil Young, lançada no álbum Comes a Time nos anos 70.

0: de Neo Soul que conquista a primeira, Jordan Rakim brilha em Enemies, gravado ao vivo nos lendários estúdios de Abbey Road, uma sonoridade genuína sobre os desafios do dia-a-dia. Vamos conhecer o destaque desta semana.
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2: Se para a grande maioria de nós a segunda-feira é sinónimo de algum desconforto, para Otis Kane e Aaron Childs é um dia de esperança, da expectativa feliz de ter alguém perto que o faz um dia especial. A mensagem de Monday é essa, a simples e eficaz vitamina da paixão que nos permite encarar as segundas-feiras não como fim de semana, mas como um princípio, um renovar de esperança em ter perto a mulher amada.

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Boa tarde, muito talento em Crawl de Gabriel Garçom Montano. Obrigado pela companhia, final de hora, o ritmo perfeito para dar as boas-vindas ao fim de semana com sabor a verão. Marmalade, a assinatura é de India Sean.

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1: Uma empresa pode inovar. Um ecossistema pode acelerar uma economia inteira. Xangai mostra o que acontece quando talento, capital, plataformas e Estado se movem na mesma direção. 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Eu sou a Maria Inteligente, um avatar da Instinct, e vou falar-lhe sobre uma AI que faz tarefas por si e partilhar uma citação.
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1: O Hark Handoff é um agente de inteligência artificial criado pela Hark para realizar tarefas na internet em nome do utilizador. Pode, por exemplo, encomendar comida, marcar viagens, reservar uma mesa ou fazer compras. O sistema navega pelos sites como uma pessoa, mesmo quando estes não têm uma API própria. A principal novidade está na forma como o handoff interage com as páginas. O agente analisa a estrutura e os elementos visuais dos sites para decidir onde clicar ou o que escrever. Isto permite-lhe trabalhar com serviços como o Target, Walmart, OpenTable e LinkedIn, sem depender de integrações específicas. O handoff está ainda numa fase de pré-lançamento e investigação. A empresa abriu inscrições para a versão beta, enquanto continua a testar as capacidades do agente. A Hark foi fundada pelo empresário Brett Adcock, também fundador da Figure AI. Em maio, a empresa anunciou uma ronda de investimento Série A de mais de US$700 milhões, com uma avaliação de US$6 mil milhões. Deixo-lhe também uma citação de Sundar Pichai, CEO da Google. Uma pessoa feliz não é a que tem uma vida perfeita, mas aquela que escolhe ter a atitude certa perante tudo o que a vida lhe traz. Saiba mais sobre inovação e nova economia em supertoast.pt.
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0: I Can Make You Feel Good, groove, disco e R&B, que ainda hoje faz dançar o Shalamar. Aproveito um minuto de poesia com a Sandra Pimenta, logo depois Space de Django McRae.
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2: Sou composta por urgências. As minhas alegrias são intensas, as minhas tristezas absolutas. Entupo-me de ausências, esvazio-me de excessos. Eu não caibo no estreito, eu só vivo nos extremos. Pouco não me serve, médio não me satisfaz, metades nunca foram o meu forte. Todos os grandes e pequenos momentos feitos com amor e com carinho são para mim recordações eternas. Palavras até me conquistam temporariamente, mas atitudes me perdem ou me ganham para sempre. Suponho que me entender não é uma questão de inteligência e sim de sentir, de entrar em contacto. Ou toca, ou não toca. Eu declaro isso, Lispector.
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Impossível ficar parado com Superstition do gigante Stevie Wonder, um clássico do funk e da soul que continua a ter uma energia única. Depois das três, fica na companhia do Tiago Castro, deixo ainda The Bamboos, Rockets and Flowers, resto de uma boa tarde e, se for o caso, boas férias.

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1: Rádio Marginal, tarde de quinta-feira, 17 de setembro. Esta hora começa com Al Jarreau e daqui a pouco pode contar com a Avenida Marginal de Luís Talente. Boa tarde.

Na Rádio Marginal com Lose Yourself to Dance, o regresso a Random Access Memories, o último disco dos franceses Daft Punk, aqui com a contribuição de Pharrell Williams, para trás John's Play It Off, entretanto, Bobby Saint.

0: Rádio Marginal nesta tarde de quinta-feira e com It's All Good de Bobby Saint, daqui a pouco Avenida Marginal com Luís Salete, já a seguir proposta de Rubel.
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Rubel na sua rádio Marginal, o tema Partilhar. Dentro de instantes, uma proposta na Avenida Marginal de Luís Taulet. Entretanto, as vozes de Marvin Gaye e Beverly Knight, em recordação Abraham, Martin and John. E depois há Sil para ouvir It's Alright. Boa tarde.

saiu na sexta-feira o tema I've Got a Feeling About Our Love, dos Chains, que continuam assim ativos no mercado, com a voz de Tanya Michelle Smith, a cantora soul canadiana com quem tem colaborado nos dois últimos álbuns. I've Got a Feeling About Our Love mantém a matriz soul disco e elegante dos Chains, banda italo-americana no ativo desde os anos 70 e com uma carreira cheia de sucessos e colaborações de peso como Luther Vandross ou Jocelyn Brown. Neste regresso, que deixa de ver um novo álbum, quero ainda destacar a colaboração do saxofonista Gianni

0: dos Chains, hoje em destaque na Avenida, com Tânia Michelle Smith na voz. I've Got a Feeling About Our Love, deixando ver que há no ar um sentimento especial, mesmo antes de uma relação estar definida. Para ouvir ao longo do dia na Avenida, podcast em marginal.fm.
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0: Nos 98.1, Alan Stone, Home Where Your Heart Found Me. Também Avenida Marginal com Luís Talete. Já a seguir, Rafael Sadik. Boa tarde.
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Rafael Sadiq com Joss Stone, Just One Kiss. Entretanto, Sade, Somebody Already Broke My Heart. E depois, Jafunk e Otis Kane revisitam um tema emblemático de Curtis Mayfield.

Move On Up, o clássico de Curtis Mayfield, revisto aqui por Otis Kane e Ja Funk, com um balanço bem mais rápido que o original. Também Sade, Somebody Already Broke My Heart. E estamos quase a chegar às 4 da tarde. Ficam duas músicas até lá. Primeiro Feist, Gatekeeper, e depois DJ Cassidy com Justin Timberlake, Suit and Tie, até às 4. Continuação de Uma Boa Quinta-feira está na Rádio Marginal.

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1: Tarde de quinta-feira na sua Rádio Marginal. Daqui a pouco pode contar com Massive Attack ou Cellar Stone, entre muito mais. Esta hora começa com Aloe Black. Boa tarde.

Está na Rádio Marginal com a Aloe Black, início de hora com Loving You Is Killing Me. Tarde de quinta-feira, 17 de setembro, vou estar consigo até bem perto das 8. Daqui a pouco pode contar com música de Celestone, também os Black Mamba, o Donald Fagan. Entretanto, Otis Kane para ouvir na Marginal. Boa tarde.

A recordarmos Massive Attack nestes últimos momentos na Marginal, Unfinished Sympathy, também Otis Kane, Let Me Love You. Entretanto, Cella Stone.

0: Rádio Marginal com Cella Stone, com o tema Midnight Visa. A seguir, Let It Be Me, as vozes de Rod Stewart e Jennifer Hudson. Boa tarde.
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Rádio Marginal na companhia de Rod Stewart e Jennifer Hudson em Let It Be Me. A seguir à proposta nacional, os Black Mamba, Still I'm Alive, e entretanto We'll Be Together, é um tema de Sting. Boa tarde.

Últimos minutos na sua rádio marginal com os Black Mamba, Still I'm Alive, também We'll Be Together, por parte de Sting. E agora nos 98.1, Sonny Colin traz-nos Morning Dew e depois Fallen de Leflex. Boa tarde, boa quinta-feira.

0: Rádio Marginal com o Leflex, o tema Fallen, para trás Sonny Collins, escutamos Morning Dew, e a seguir Donald Fagen traz-nos IGY, What a Beautiful World, é a próxima proposta a passar na Rádio Marginal. Boa tarde.
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Na Rádio Marginal, nos 98.1, canção por parte de Donald Fagan, IGY, What a Beautiful World. À frente, Aaron Childs com Vertigo e, entretanto, Mixer é uma música de Amber Mark. Boa tarde.

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aqui não há vertigens nesta tarde de quinta-feira. Vertigo por parte de Iron Child, também Amber Mark lá atrás. À frente, as Destiny's Child em recordação. Por agora, Rita Ray com Little Girl. Boa tarde.

Destiny's Child com Emotion, também Little Girl de Rita Ray. Quase quase a chegarmos às 5, fica Ornette e o tema Crazy. Boa tarde.

0: 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Tarde de quinta-feira na Rádio Marginal e daqui a pouco há Agenda Marginal com propostas culturais. Esta hora começa com Lee Fields.
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1: O Festival Iminente celebra este ano 10 anos de existência e regressa a Lisboa, entre hoje e domingo, na antiga Escola Industrial Afonso Domingos, em Marvila. Criado em 2016 por Vils e pela Underdogs, o festival junta música, artes visuais, dança, performances, debates e gastronomia, com artistas consagrados e novos talentos. Entre os nomes do programa de hoje estão Ana Lua Caiano, Capicua, Gisela João, Sam The Kid e Mind the Gap, entre outros. 4 dias de cultura urbana num espaço que estava desativado há 15 anos e que agora volta a receber atividade cultural. Mais informações em festivaliminente.com. La Distance, de Tiago Rodrigues, está em cena na Culturgest, em Lisboa, até domingo. A peça imagina o ano 2077, num futuro marcado pelas alterações climáticas e por dificuldades económicas. Enquanto parte da humanidade vive exilada em Marte, um pai, na Terra, tenta manter o contacto com a filha que partiu para o planeta vermelho. Através destas conversas à distância, a peça explora as relações entre gerações e as consequências das escolhas que fazemos hoje. La Distance, para ver na Culturgest em Lisboa, hoje e amanhã às 21 horas.
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É Leon Bridges na sua rádio marginal nesta tarde de quinta-feira, 17 de setembro. Leon Bridges com Shy, também Pink Sweats e Kehlani, At My Worst. E agora o relógio marca 5:15. Há informação de trânsito na A5 no sentido Lisboa-Cascais, lentidão de Miraflores até Oeiras. No IC19, abrandamento de Alfragide até Queluz. Na segunda circular, sentido Benfica-Aeroporto, à fila das Torres de Lisboa até o Campo Grande. No sentido inverso, fila do Aeroporto até Pinamanique. Na ponte 25 de Abril, há fila de Sete Rios até à ponte. Os acessos estão preenchidos. Na ponte Vasta Gama, há fila ao longo do tabuleiro em direção ao Montijo, devido a acidente pouco depois da Cala da Samora. Na marginal não há filas.

0: Rádio Marginal com Brian McKnight a revisitarmos aqui o tema Goodbye. Já a seguir recuperamos Solid de Ashford and Simpson e depois tema novo de Jungle. Boa tarde.
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Um tema que esteve em destaque na última semana no Test Drive, aqui na sua rádio marginal. Novidade de Jungle, Sunshine. 5 horas e 28 minutos. Mais à frente, o espaço é bom saber. Entretanto, a previsão da meteorologia para amanhã, sexta-feira, 18 de setembro, e para amanhã, a previsão indica máxima de 29 graus para Lisboa, 26 para o Porto. O Faro deve chegar a uma temperatura máxima de 27 graus.

A Rádio Marginal com Ultra Naté e a sua versão para How Deep Is Your Love dos Bee Gees. Também Nate James, Sad Eye Show e o Informação de Trânsito a 24 minutos das 6. Na Marginal não há filas, na A5 no sentido Lisboa-Cascais, lentidão entre Miraflores até Oeiras e C19, abrandamento de Alfragide até Queluz. Na segunda circular, sentido Benfica-Aeroporto, fila das Torres de Lisboa até ao Campo Grande e no sentido inverso, fila do Aeroporto até Pinamanique. Na Ponte 25 de Abril, fila de Sete Rios até à Ponte, os acessos estão preenchidos e na Ponte Vasta Gama há fila ao longo do tabuleiro em direção ao Montijo devido a acidente pouco depois da cala da Samora. A Marginal não apresenta filas.

0: Brian Ferry na Rádio Marginal, Don't Stop the Dance. Já a seguir há Benjamin Clementine, ele que esteve há bem pouco tempo em Portugal, deu um concerto, e que concerto, no Festival de Paredes de Coura, muito emotivo. Benjamin Clementine por ouvir já a seguir com Júpiter e depois o espaço É Bom Saber. Boa tarde.
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1: Arqueólogos descobriram centenas de estruturas geométricas escondidas na floresta da Amazónia, revelando que uma antiga civilização era muito maior do que se pensava. Com recurso à tecnologia LIDAR, que usa lasers para mapear o terreno através da vegetação, foram identificadas 432 estruturas na Amazónia brasileira, 396 delas desconhecidas até agora. Os investigadores acreditam que a civilização Akuiri poderá ter construído entre 24 mil e 30 mil destas estruturas, usadas provavelmente como espaços cerimoniais, políticos e de reunião. A área conhecida desta civilização foi, entretanto, triplicada de 60 mil para cerca de 183 mil quilómetros quadrados. Os investigadores estimam ainda que entre os séculos I e IV, a região poderá ter sido habitada por 1 a 3 milhões de pessoas. Uma descoberta que revela uma das maiores e mais desconhecidas civilizações da antiga Amazónia.
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Stefan Mahendra na Rádio Marginal com o tema Too Late. Atrás o espaço, é bom saber. Quase a chegarmos às 6, fica primeiro Estonink, vontade de viver, e depois Incognito, Thinking About Tomorrow, para ouvir até à hora

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1: Tarde de quinta-feira, 17 de setembro, na Rádio Marginal, abertura de hora com Ben Longo Sol. Daqui a pouco, a minha praia com Luís Montes. Boa tarde.

intervenção de Ben Loncle Soul na abertura de mais uma hora com muita música nos 98.1, o tema Next to You, agora Tunnel of You de Cannons e depois A Minha Praia, uma sugestão musical de Luís Montes. Boa tarde.

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1: A nossa luso-francesa Viviane, a voz dos algarvios entre aspas, acabou de lançar agora este single a solo, que é a sua versão para o clássico dos Diva, da Natália Casanova. Amor Errante. E ficou muito bonita esta versão. Ora, ouçam.

6:16, Keep the Fire Burning na Rádio Marginal. Aqui um tema de Gwen McRae, também A Minha Praia, escolha musical de Luís Montes. Agora, há informação de trânsito para conferir a esta hora na Marginal. Há fila em Algés em direção a Cascais, na A5, sentido Lisboa-Cascais, lentidão do Monsanto até ao Oeiras, e no sentido inverso, há fila de Caselas até à saída para a Ponte 25 de Abril. No IC19, lentidão de Pinamanique até Queluz, no sentido inverso, há fila de Alfragide até Pinamanique. Na segunda circular, sentido Benfica-Aeroporto, fila das Torres de Lisboa até ao Campo Grande e da Encarnação até Sacavém. No sentido inverso, fila do aeroporto até Pinamanique. Na Ponte 25 de Abril, fila de Sete Rios até à Ponte. Os acessos estão todos preenchidos.

0: Otis Kane na sua rádio marginal com o tema Heaven, a seguir Amy Winehouse, Tears Dry on Their Own, e depois Laser Skies, é uma proposta recente na sua rádio marginal, pertence a Sex.
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canção de Sex nestes últimos minutos na Rádio Marginal, está nos 98.1, a emissão de quinta-feira, 17 de setembro, 6 horas e 28 minutos. E agora espreitamos muito rapidamente a previsão da meteorologia para amanhã, sexta-feira, 18 de setembro, máxima de 29 graus para Lisboa, 26 para o Porto, Faro amanhã deve chegar a uma máxima de 27 graus.

Blair Bryant a recordar Sade com Kiss of Life, também por aqui I Feel Hope Coming, canção de Alabama Shakes para o novo disco I Must Be Dreaming, já está cá fora 11 anos depois do último trabalho de Alabama Shakes. Faltam 22 minutos para as 7, dentro de instantes há Test Drive, esta semana com Otis Kane e Aaron Charles. Entretanto, a informação de trânsito atualizada na marginal à fila em Algés, em direção a Cascais, na A5, sentido Lisboa-Cascais, fila na subida do Monsanto e lentidão entre Miraflores e Oeiras. No sentido inverso, há fila de Caselas até à saída para a Ponte 25 de Abril. IC19, lentidão de Pinamanique até Queluz. No sentido inverso, há fila em Pinamanique. Segunda circular, sentido Benfica-Aeroporto, fila das Torres de Lisboa até ao Campo Grande e no sentido inverso, fila do Aeroporto até ao Campo Grande. Na Ponte 25 de Abril, fila das Laranjeiras até à Ponte, acessos todos preenchidos.

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1: Daqui a pouco há Super Toast, mas por agora fica o Test Drive.
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2: Se para a grande maioria de nós a segunda-feira é sinónimo de algum desconforto, para Otis Kane e Aaron Childs é um dia de esperança, da expectativa feliz de ter alguém perto que o faz um dia especial. A mensagem de Monday é essa, a simples e eficaz vitamina da paixão que nos permite encarar as segundas-feiras não como o fim de semana, mas como um princípio, um renovar de esperança em ter perto a mulher amada.

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0: Luther Vandross a passar na Marginal com Any Love, também o Test Drive, Otis Kane e Aaron Childs juntos em Monday. E agora a edição desta quinta-feira de Super Toast.
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2: Uma empresa pode inovar, um ecossistema pode acelerar uma economia inteira. Xangai mostra o que acontece quando talento, capital, plataformas e Estado se movem na mesma direção. Venha connosco sentir o pulsar da nova economia chinesa. Participe na terceira Learning Expedition, organizada pela Instinct a Xangai. Uma viagem pelos bastidores dos maiores players chineses na utilização de inteligência artificial, com visitas, encontros e projeção de cenários. Mais informação em instinct.pt. Eu sou a Maria Inteligente, um avatar da Instinct, e vou falar-lhe sobre uma AI que faz tarefas por si e partilhar uma citação.
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2: O Hark Handoff é um agente de inteligência artificial criado pela Hark para realizar tarefas na internet em nome do utilizador. Pode, por exemplo, encomendar comida, marcar viagens, reservar uma mesa ou fazer compras. O sistema navega pelos sites como uma pessoa, mesmo quando estes não têm uma API própria. A principal novidade está na forma como o handoff interage com as páginas. O agente analisa a estrutura e os elementos visuais dos sites para decidir onde clicar ou o que escrever. Isto permite-lhe trabalhar com serviços como o Target, Walmart, OpenTable e LinkedIn, sem depender de integrações específicas. O handoff está ainda numa fase de pré-lançamento e investigação. A empresa abriu inscrições para a versão beta, enquanto continua a testar as capacidades do agente. A Hark foi fundada pelo empresário Brett Adcock, também fundador da Figure AI. Em maio, a empresa anunciou uma ronda de investimento série A de mais de $700 milhões, com uma avaliação de $6 mil milhões. Deixo-lhe também uma citação de Sundar Pichai, CEO da Google. Uma pessoa feliz não é a que tem uma vida perfeita, mas aquela que escolhe ter a atitude certa perante tudo o que a vida lhe traz. Saiba mais sobre inovação e nova economia em supertoast.pt.

Stevie Wonder na sua rádio marginal, Send One Your Love, e quase a chegarmos às 7, Melody Gardot para ouvir agora Who Will Comfort Me? Até à hora certa.

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1: Rádio Marginal, final da tarde de quinta-feira. Esta hora começa com Jameson, daqui a pouco há a poesia, às vezes o paraíso, com Sandra Pimenta. Boa tarde. 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

Rádio Marginal, abertura de mais uma hora com muita música nos 98.1, aqui com Jameson, Talk Is Cheap e agora Baby Come Back, os Party Pupils com Mayer Hawthorne, agora na Marginal. Boa tarde.

0: na Rádio Marginal com música de L.A.B., neste caso In The Air, também Usher, My Baby Just Cares For Me. 7:15, está na Rádio Marginal, reta final também do programa desta tarde, mas ainda falta muita música até às 8, mas por agora fica a informação de trânsito atualizada na Marginal. Abrandamento em Algés em direção a Cascais, na A5 no sentido Lisboa-Cascais, abrandamento na subida do Monsanto e lentidão entre Miraflores e Oeiras, sentido inverso à fila de Caselas até à saída para a Ponte 25 de Abril. No IC19, lentidão de Alfragide até Queluz, na segunda circular, sentido Benfica-Aeroporto, fila das Torres de Lisboa até o Campo Grande, sentido inverso à fila do Relógio até ao Campo Grande. Ponte 25 de Abril, fila das Laranjeiras até à Ponte, os acessos estão preenchidos.
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0: Nova Armada na Rádio Marginal com At The River nestes últimos minutos. Já a seguir, a Duffy para ouvir Sirius e depois, às vezes, o Paraíso, poesia com Sandra Pimenta.
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1: Sou composta por urgências. As minhas alegrias são intensas, as minhas tristezas absolutas. Entupo-me de ausências, esvazio-me de excessos. Eu não caibo no estreito, eu só vivo nos extremos. Pouco não me serve, médio não me satisfaz, metades nunca foram o meu forte. Todos os grandes e pequenos momentos feitos com amor e com carinho são para mim recordações eternas. Palavras até me conquistam temporariamente, mas atitudes me perdem ou me ganham para sempre. Suponho que me entender não é uma questão de inteligência e sim de sentir, de entrar em contacto. Ou toca, ou não toca. Eu declaro esse Lispector.
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Na Rádio Marginal com Lucas Seto, Ghetto Kind of Love é o mais recente single dele. Para trás, às vezes, o paraíso com Sandra Pimenta. Todos os dias pode contar com poesia na Rádio Marginal. 7:30 e agora a previsão da meteorologia para amanhã, sexta-feira, 18 de setembro. Máxima de 29 graus para Lisboa. O Porto deve chegar a uma máxima de 26 graus. Mais a sul, em Faro, máxima de 27 graus.

Rádio Marginal com música de Don West, aqui com Day to Night, numa altura em que faltam 26 minutos para as 8 da noite. Daqui a pouco há Avenida Marginal com Luís Talete. Entretanto, há informação de trânsito para conferir. A5 no sentido de Lisboa-Cascais, lentidão entre Miraflores e Oeiras, e no sentido inverso, há fila de Caselas até à saída para a Ponte 25 de Abril. No IC19, lentidão de Alfragide até que a Luz. Na segunda circular, sentido Benfica-Aeroporto, há fila das Torres de Lisboa até ao Campo Grande. Sentido inverso, fila do Radar até Pinamanique. Na Ponte 25 de Abril, fila de Sete Rios até à Ponte. Acessos preenchidos, mas com bom escoamento. E na Marginal, abrandamento em Algés, em direção a Cascais.

0: Últimos minutos a recordarmos Earth, Wind and Fire, After the Love is Gone. E a seguir, proposta de descoberta musical no espaço de Luís Talete, Avenida Marginal.
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saiu na sexta-feira o tema I've Got a Feeling About Our Love, dos Chains, que continuam assim ativos no mercado, com a voz de Tanya Michelle Smith, a cantora soul canadiana com quem tem colaborado nos dois últimos álbuns. I've Got a Feeling About Our Love mantém a matriz soul disco e elegante dos Chains, banda italo-americana no ativo desde os anos 70 e com uma carreira cheia de sucessos e colaborações de peso como Luther Vandross ou Jocelyn Brown. Neste regresso, que deixa de ver um novo álbum, quero ainda destacar a colaboração do saxofonista Gian

0: A nova dos Childs, hoje em destaque na Avenida, com Tânia Michelle Smith na voz. I've got a feeling about our love, deixando ver que há no ar um sentimento especial, mesmo antes de uma relação estar definida. Para ouvir ao longo do dia na Avenida, podcast em marginal.fm.
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Últimos minutos na Rádio Marginal com da Alex Opal Outfit e a voz da Cantalanga, uma proposta bem recente na sua Rádio Marginal, o tema Grocery Store, também Avenida Marginal com Luís Salete, que pode voltar a ouvir as vezes que quiser no site da Rádio Marginal.fm. Entretanto, Wilson com Tell Me e depois a Janelle Monáe.

Janelle Monáe na sua rádio marginal com Tightrope, também Wilson lá atrás, Tell Me. Quase a fecharmos então o programa de hoje, amanhã há mais, logo a partir das 3 da tarde. Melody Gardot para as despedidas, até às 8 fica She Don't Know.

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1: Arqueólogos descobriram centenas de estruturas geométricas escondidas na floresta da Amazónia, revelando que uma antiga civilização era muito maior do que se pensava. Com recurso à tecnologia LIDAR, que usa lasers para mapear o terreno através da vegetação, foram identificadas 432 estruturas na Amazónia brasileira, 396 delas desconhecidas até agora. Os investigadores acreditam que a civilização Akweri poderá ter construído entre 24 mil e 30 mil destas estruturas, usadas provavelmente como espaços cerimoniais, políticos e de reunião. A área conhecida desta civilização foi, entretanto, triplicada de 60 mil para cerca de 183 mil quilómetros quadrados. Os investigadores estimam ainda que entre os séculos I e IV a região poderá ter sido habitada por 1 a 3 milhões de pessoas. Uma descoberta que revela uma das maiores e mais desconhecidas civilizações da antiga Amazónia.
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1: A nossa luso-francesa Viviane, a voz dos algarvios, entre aspas, acabou de lançar agora este single a solo, que é a sua versão para o clássico dos Diva, da Natália Casanova. Amor Errante. E ficou muito bonita esta versão. Ora, ouçam. Amor.

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1: Se para a grande maioria de nós a segunda-feira é sinónimo de algum desconforto, para Otis Kane e Aaron Childs é um dia de esperança, da expectativa feliz de ter alguém perto que o faz um dia especial. A mensagem de Monday é essa, a simples e eficaz vitamina da paixão que nos permite encarar as segundas-feiras não como o fim de semana, mas como um princípio, um renovar de esperança em ter perto a mulher amada.

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1: 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As minhas alegrias são intensas, as minhas tristezas absolutas. 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Pouco não me serve, médio não me satisfaz, metades nunca foram o meu forte. 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Palavras até me conquistam temporariamente, mas atitudes me perdem ou me ganham para sempre. Suponho que me entender não é uma questão de inteligência e sim de sentir, de entrar em contacto. Ou toca, ou não toca. Eu declaro isso, Lispector.
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Ontem eu na sexta-feira o tema I've Got a Feeling About Our Love dos Chains, que continuam assim ativos no mercado com a voz de Tanya Michelle Smith, a cantora soul canadiana com quem tem colaborado nos dois últimos álbuns. I've Got a Feeling About Our Love mantém a matriz soul disco elegante dos Chains, banda italo-americana no ativo desde os anos 70 e com uma carreira cheia de sucessos e colaborações de peso como Luther Vandross ou Jocelyn Brown. Neste regresso, que deixa de ver um novo álbum, quero ainda destacar a colaboração do saxofonista Giancarlo

0: A nova dos Giants, hoje em destaque na Avenida, com Tânia Michelle Smith na voz. I've got a feeling about our love. Deixa-te ver que há no ar um sentimento especial, mesmo antes de uma relação estar definida. Para ouvir ao longo do dia na Avenida, podcast em marginal.fm.
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